0: vezes
1: todas
0: também.
1: As semanas temos reuniões e estão sempre a colaborar e
0: temos tido uma boa colaboração com toda a gente.
1: Uma boa colaboração de toda a gente, tudo ajuda, tudo se preocupa, se é preciso alguma coisa, e vamos lá embora. Quando a gente pede